0: 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Informa a hora certa. 9:02. 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

0: 9:15.
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0: Obrigado por mais uma vez estarem presentes, fazendo parte
1: beijo,
0: da nossa
1: Goiânia,
0: história.
1: Viu? Muito obrigado.
2: Obrigado.
1: Gente, tchau, tchau.
2: Demais, gente. Faz barulho.
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2: E aí, bebê?

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1: 9:54. 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

0: 10 e 29.
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2: 10:53.
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0: 11:15.
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0: Fica, coração.
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0: 11:22. 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
3: Cê acha que eu não tô sabendo que tá me queimando por aí? 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

0: 52.
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0: Muito obrigada.
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0: Simone Simaria.

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compromisso. Chega aí, rapaziada. Muito obrigado, meus irmãozinhos da Taide Alexandre. A família Sem Compromisso agradece de coração. Obrigado pela canja.

0: 2:59.
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0: Tudo fera aí também.
1: Só tem fera.
0: A mãozinha pra cima assim pra ficar bonito.
2: Maria.

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11: 5:01.
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0: 5:32.
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0: 5:35.
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7: 6h35.
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0: Maravilha.
1: Sérgio, tô realizando um sonho. Inclusive você já sabe disso, que eu já te falei há muito tempo. De estar gravando, cantando com você, participando do seu DVD. Eu sempre sonhei com isso e graças a Deus realizamos isso hoje. E olha só. Valeu.
2: É um sonho nosso, né? Com certeza.
0: Muito obrigado.
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0: Meritíssimo juiz e senhores jurados. 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
6: 7:36.
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6: 8 e 2. 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
14: 8 e 4.
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1: 8:32.
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1: 8:35.
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A partir de agora está entrando no ar o programa Sabadão Sertanejo, edição especial comigo, Tom Araújo. Sabadão gostoso, dia 20 de junho de 2026 é o ano. Identifique-se, por aí você está na melhor do sertanejo. Rádio Comunitária, canal Mais FM de Bauru, uma rádio, muitas vozes. Daqui a pouquinho a gente vai liberar o telefone para você ligar, participar, pedir seu sucesso, mandar para quem você tanto gosta, para quem você tanto ama. Obrigado a você ouvindo a gente nos quatro cantos da cidade de Bauru e através do www.canalmaisfm.com.br. O signo é Gêmeos, a estação é outono, a frase da lua é crescente. E sem muito blá blá blá, vamos de música. Começando com o romantismo, pra gente recordar de um passado não muito distante, romantismo com João Paulo e Daniel. 8h37 da manhã, bom dia pra você.

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0: Mesmo do César Menotti e o Fabiano, participação do Zé Neto e o Frederico.
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0: e a música Você Só Me Faz Feliz, aqui no Sabadão Sertanejo, em edição especial, comigo, Tom Araújo.
2: Feliz nessa noite, viu?
0: Antes passou João Paulo e Daniel, Fogo de Amor, Wilson e Soraya, Mais Uma Noite Sem Você. Essa música é original deles, hein? Não é com o Leandro e Leonardo, não. Mas ficou bacana também na versão do Leandro mais o Leonardo, né? Quero mandar alôzão pro meu amigo Negro Blue, curtindo a programação na rodagem. Bom dia, toca Milionário José Rico pra mim. A carta oferece pra todos os amigos da rodagem. Tá voltando de São Paulo SP, creio eu, né? Tá mandado, meu amigo. Ótima manhã pra você. Mais participação via WhatsApp da canal. Bom dia, Tereza. Engasgou? Ai, não tá saindo, hein? Agora vai sair. Pera aí, Tereza. O programa ao vivo é assim

0: Vamos ver se a gente consegue arrumar o WhatsApp agora. Agora sim.
1: Oi, bom dia, meu amigo Tom.
0: Bom dia, Tereza.
1: Belíssimo sábado e um belíssimo fim de semana.
0: Obrigado.
1: Rádio Canal Mais FM, a líder dos ouvintes e de nosso coração. Opa, um grande abraço, obrigado. É a Tereza. E um abração para todos os ouvintes, em especial pro Márcio Dota.
0: Certo. É, programa ao vivo é assim mesmo, né? Os botões todos desligados e a gente quer apanhar o ouvinte no ar. Ai, ai, ai, a gente pede desculpas pela nossa falha técnica. Vamos atender mais um ouvinte, vamos tocar música,
2: alô,
0: né?
2: Alô, Tomzinho.
0: Bom dia.
2: Bom dia, meu irmão. Deus abençoe grandemente seu dia, seu Amém. Final de semana e sua família aí. Que Deus te dê um final de semana abençoado, iluminado por Deus, meu irmão. Toca uma moda pra nós aí, chique aí, Milionário José Rico, Estrada da Vida.
0: Opa!
2: Manda um abraço pra todos os milongueiros aí de plantão aí. Maravilha? Fica com Deus, meu irmão. 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
0: Esse é meu amigo Thiago, ele não fala o nome dele. Ei, Thiago, um abraço pra você, viu? Bom domingo pra você. Sem muito blá blá blá, faltando 10 minutos para as 9 agora. Vamos de música. É, rapaz, hoje não é o dia, não. Ai, ai, ai. Volta a trilha, Tom. Não, não dá pra voltar. Bom, vamos fazer o seguinte, vamos tocar a música pra gente arrumar aqui, tá bom? E a gente já volta com muito mais.

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2: 9 e 2. 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

De volta na programação, a melhor programação hoje, Sabadão Sertanejo, edição especial, comigo, Tom Araújo. Olha só, a gente queria mandar uma alusão pro pessoal da Rotisserie NSA, hoje com o almoço completo da família. 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

0: Ô, meu amigo Everaldo, um abraço pra você. Bom domingo, viu? Participação via WhatsApp da canal. Conseguimos resolver, né? Conseguimos, era mais simples que a gente pensava.
1: Bom dia, Tom Araújo.
0: Bom dia.
1: SP negativo, tava na dorninha em casa, hein? Toca pra nós, Isatina aí, positiva. João Paulo e Daniel, hein? Ah. Abraço, meu irmão. Manda especialmente lá pro Netão, hein?
0: Olha só, hein? O amor está no ar.
1: Tom Araújo, na canal Mais FM. A sua rádio, hein? A minha rádio, a nossa, rádio.
0: Um abraço. Exatamente, um abraço de motoqueiro pra você. Ribeirinho Boca Rica, tá na escuta também. Estou ouvindo o Tom. Toca o modão pra mim, garotinho. Bom dia, Ribeirinho Boca Rica, que tem seus programas aqui todos os domingos a partir do meio-dia. Meu amigo Thiago, padaria do Can. Bom dia. Vamos atender mais um ouvinte, mais uma participação e vamos tocar música pro povo.
2: Bom dia, Tom Araújo, aqui é o Valdete, aqui da Costa Júnior 47. Meu gato, você não toca uma moda viola bem gostosa, claro. Pra Val, estrela perdida. Estrela de ouro com Tião Carreira e Pardinho, não perdida. Ai, eu quero fazer pro TT Boiadeiro, seu cachorro Pelé, Edma, Treza, Merck, Serafina, Taem, viu? Mandar um beijo bem gostoso pro Dota, o Cremonês. Aí o Marcelo Dota, que eu adoro aquele gato, hein? Nossa, tudo. Trabalha na gostosura aquilo, hein? Aí um beijo pro João Massanaro, Petinho, aquele borracheiro maravilhoso, e a Raquel Massanaro, viu? Aí um beijo pro Osniaz, aquele gatão, que eu adoro, viu? Misericórdia. Beijo da vó, meu gato.
0: Beijo. Essa é a musa da Canal Mais, a Valdete. Beijo, Val.
3: Em um

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14: 9:35.

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3: 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Alô, meu amigo Digão, curtindo a programação, Rodrigo Viana. Alô, Alemão do Bar, hoje tem festa aí, hein, dia 20/6. Abraço pra você, Alemão. Valdir Gomes, curtindo a programação, Nego Blue, meu amigo Netão. Aislan Araújo tá curtindo a gente, viajando. Alô, Rodrigo Viana, um abraço pra você. Todos os familiares estão ouvindo a gente em casa. Em casa? Falou, hein, Rodrigão. Alô, seu Luiz, um abraço, seu Luiz, como tudo for. Esse é o Sabadão Sertanejo, edição especial comigo, Tom Araújo. A gente vai juntinho até o meio-dia. Logo mais a partir do meio-dia tem o Arthurzinho. É o canalzinho com o Arthur. Hoje é o Dia Internacional dos Refugiados. O dia de Santo Alberto de Mandoburgo. É, tá certo. Falou engasgado, mas falou. Participação via WhatsApp da canal. Olha, gente, vamos atender os ouvintes aí, o áudio de 30 segundos, tá bom?
4: Bom dia, tô aqui de ABC, sabia? Tomando aquela chuva no telhado. Aí claro. Eu trouxe pro Sarafim, pra minha neta Amy, pra minha neta Isadora.
3: Tá certo.
4: Pra Sula, pra Lola, pra Cleia Sobral, pra Médico, pro São Antônio, pra nossa amiga Valdete, pro Tetê Boiadeiro, a família lá do Chato da Grama, certo. O nosso amigo Rondivaldo Caminhoneiro, o pastor, o Fafonete do Canomais, e pra todos os ouvintes, pra todo locutor.
3: Obrigado.
4: E pro povo de lá da ABB. Com todos lá que mora lá, o dono, que Fabiano. Eu não sei o nome de todos, né? A mãe e filho. Tá e pro nosso amigo que está internado, irmão dele.
3: Ixi.
4: E para toda a família, que Jesus Cristo abençoe, então.
3: Amém.
4: Você e toda a sua família. Abraço e beijo.
3: Abraço, beijo, queijo de uma dos três Américas. 9h38 da manhã. Esse é o programa Sabadão Sertanejo, edição especial. Alô, meu amigo Rosenvaldo, tá curtindo a programação? Cida do Parque Viaduto. Boca Rica já mandou um zap aqui pra nós. Um abraço pra você. Recuperação aí, garotinho. Força! Fé em Deus, vai dar tudo certo. Daqui a pouco você está com a gente novamente. Já estamos com saudade. Ribeirinho Boca Rica, comunicador aqui da Canal Mais FM. E amanhã, a partir das 6 horas da manhã, tem Tom Araújo com vocês de novo. Programa Sertanejo Bom Demais. Bom dia, minha amiga Deusana. Tudo bem com você? A 43, deve ser do Sul, né, Deusana? Um abraço pra você. 9h39 da manhã. Tem música. Esse é o programa Sabadão Sertanejo, edição especial comigo, Tom Araújo, comunicando até o meio-dia com vocês. Bom dia.
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0: Christian Ralph, o romantismo e a música vira, virou.
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0: Sábado Sertanejo, edição especial comigo, Tom Araújo. Quero mandar um alôzão pro pessoal lá do Atacadão do Tajiba. Alô, Tajiba. Rapaz, consideração é tudo, né? O Tajiba tá ouvindo lá o programa da Canal Mais FM, que lá o botão do rádio do Tajiba, pera aí, deixa eu falar certo, pra mim não falar bobagem no ar. O botão do rádio do Tajiba é sempre na Canal Mais FM. Isso aí é 24 horas que você for lá, você vai ouvir a Canal Mais. Então o Tajiba falou, ué, o que aconteceu, Tom? Falei, Tajiba, eu preciso... Eu vou fazer um xarope, né? Falei, não, pera aí, eu vou ter um guapo com mel e alho. Vou fazer, vou mandar aí pra você. Tajiba, brigadão, hein? Já melhorei 80%. Tá bom? Obrigado pelo carinho. Pessoal do Atacadão do Tajiba. Tô aprendendo com o Tião, hein? Bom dia, Tom. Estou ligadinha. Toca pra mim Romance Desapegado. Toca pra mim Romance Desapegado com o Conde do Forró. Manda pra Lola, pra Edilma, pra Maninha e pra todos os ouvintes. Tá certo, então. É a Sula da Pousada 2. Minha vizinha de chácara, né, Sula?
2: Bom dia, Tom.
0: Bom dia.
2: Tom, toca aí pra nós o Esquigelo do Zé Neto Cristiano. Manda um abraço pra Michele, pra Bia, pra Sula. Estamos ligadinhos na Canal Mais aqui na casa da Michele.
0: Certo.
3: Aô, Tom Araújo. Bom dia. Um abraço 10 voltas pra você, tá bom?
0: Vixe, filho do Bill.
3: Ótimo sábado. Deus abençoe aí a nossa família Canal Mais FM. Uma rádio de muitas vozes.
0: Tô louco.
3: Ô Tom, manda um abraço hoje, hein, pro Pablo, pro Rafa, pra toda a turma aí, tá bom? Da Terra Plenária. Hoje não pega aqui, irmão. Falou?
0: Um abraço
3: de bom. Tamo curtindo a rádio aqui, tamo curtindo.
0: Ô, legal. Pablo é nosso ex-cunhado, né? Gente boa, trabalhador. Marcelo também. Rafa, um abraço pra você. O Rafa, acho que deve ser do Rafa Terras. Não faz propaganda com nós, mas nós escuta a rádio, nós manda alô também, viu, Rafa? Parabéns aí pela equipe maravilhosa que você tem, os meninos são trabalhadores, a gente põe a mão no fogo, viu? Queimou que eu vi! Um abraço pra você, brincadeiras à parte, Rafa, pessoal aí curtindo a Canal Mais FM de Bauru.

0: Enquanto nós não acha nenhum romance, desapegado, nada, a gente toca música. Ah não, aí Tora, hoje você que não sabe ler. É difícil, viu? Meu óculos ficou em casa, viu, Sula? Manda pra Michelle, pra Ariane, pra Bia e pro Yuri. Tá mandado.
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0: E que desespero, hein?
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6: Já estamos de volta, são 10h04, 10h04 da manhã. Uma ótima manhã para você. Manhã chuvosa, né? Nublada. Sabadão, dia 20 de junho de 2026 é o ano. Identifique por aí, você está na melhor do sertanejo. 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Alô, Tajiba, o guapo tá bom, hein? O guapo ficou bom, não tem nem gosto do alho, viu, Tajiba? Chique show, mas já acabou. 10h05 da manhã. Vamos de participação? Atender os ouvintes da canal. Ajude a gente a compor a programação da Rádio Canal Mais FM. Você está ouvindo Sabadão Sertanejo em edição especial, tá bom? Daqui a pouquinho tem o canalzinho com o Arthur, a partir do meio-dia, Sidmar Neto, muita coisa boa ainda vai rolar no seu rádio.
18: Bom dia, bom, bom dia, dia, bom dia, meu parceiro, meu querido, meu amigo Tom Araújo.
6: Tudo bem?
18: Aqui por cá é o Netão que fala.
6: O próprio original.
18: Estamos aqui no carro indo resolver um belzinho.
6: Aí é bom.
18: Manda pra nós aí um modão do Jadson aí, ó.
6: Claro.
18: Pode mandar qualquer uma aí. Oferecimento aí pro nosso amigo Nego Blue. Bora, Bill! Bora. Nego Blue. Rapaziada imensa aí do Mondelli, da Frigol, que tá curtindo a Canal Mais FM aí, meu parceiro. Tamo junto e tudo bom! Canal Mais FM, a rádio do Brasil. Vamos que vamos.
6: Um abraço pra você, Netão. 10h06 da manhã, Netão, esposa Mary, filho Gustavo, família abençoada por Deus, que a gente tem um carinho muito grande. Viajamos ontem, né? Vamos lá pra Pirassununga. Quase não gostei da viagem. Tava em Pirassununga. Ótima manhã pra todos vocês. São 10h07 agora da manhã. Vamos tocar música.

0: música Miragem. Antes passou Bruno Marrone, Anjo do Amor, Jade e Jadson, Noite Fracassada. Esse é o Sabadão Sertanejo, edição especial. São 10 horas e 16 minutos. 10 e 16, sem muito blá blá blá, vamos de música. Já falei demais pro meu tamanho, tá certo? Não sai da sintonia, a gente volta.
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Gine Geno e a música Churrasco de Paixão aqui na Canal Mais FM de Bauru. São 10 horas 22 minutos, 10 e 22, ótima manhã pra você de sabadão. Bom pessoal, 10h22 da manhã, próximo sucesso do Mato Grosso Matias. Gostaria de dedicar para minha esposa com amor e carinho, Cristiane Araújo. Para minha filha Marília Araújo. Essa música representa muito. E essa música tem um significado especial, hein? Essa música o cantor Mato Grosso, da dupla Mato Grosso e Matias, fez pra esposa dele. E eu mando pra minha também. Beijão pra vocês. Aí em casa, daqui a pouco tô aí.

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1: 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São 10 horas 32 minutos, 10h32. Bom dia.
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De volta na programação da Canal Mais FM. da manhã, a gente vai juntinho até meio-dia. Pra quem não me conhece, muito prazer, eu me chamo Tom Araújo. Obrigado a você que está ouvindo a gente em casa, no carro, no trabalho. Obrigado a você, meu amigo sitiante. Obrigado a você, meu amigo caminhoneiro. Obrigado pelo carinho e a carona na boleia do seu caminhão, tá certo? Tom Araújo mais rouco que tudo, né? Daqui a pouquinho tem Arthur e o programa Canalzinho. Aqui na rádio que é demais, a Canal Mais FM 87,9, do lado esquerdo do seu rádio, do seu coração também. Sem muito blá blá blá, vamos de música. São 10h37, uma ótima manhã de sabadão pra você.

0: 10h42 da manhã. 10h42, ótima manhã pra você. Participação via WhatsApp da canal.
1: Bom dia, meu amigo Tom Araújo. Tava com a moda aí do Rio Negro Solimões na sola da bota. Ofereci pra toda a galera do bar do Silvinho. Beleza? Um abraço. Tchau, obrigado. 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

0: E a música Amargurado antes passou por aqui. Rio Negro e Solimões na Sola da Bota. Passando meu amigo TT, ô boiadeiro. Boiadeiro do sabonete, né, TT? Fica brabo, hein? Esse é o Sabadão Sertanejo, edição especial. Vamos atender os ouvintes da canal, né?
1: Bom dia, meu amigo Tom Araújo. Bom que Deus dia. Abençoe o seu dia, o seu fim de semana, a sua semana. Papai do Céu abençoando sempre. Bom dia a todos da Canal Mais FM aí. Bom dia a todos os amigos ouvintes. Pose. Bom dia ao pessoal lá do Bairro Capuano, o seu Ricardo, o Aguinaldo Fofolete, o Aguinaldo lá do Vânia. Pessoal lá do Chácara do Gama. Bom dia, dona Lola, dona Creuza, dona Edilma, todas essas pessoas que fazem parte da Canal Mais FM, desejando um ótimo dia. Se Deus quiser, um final de semana abençoado. Pose. Amém. Bom dia, Prudência. Bom dia, família. Estamos aqui no Carreiro, vamos lá pro Chuí. Positiva, vamos fazer um transbordo de carga lá pro Uruguai. Valeu, meu amigo, que Deus abençoe. Manda um musicão que estamos aqui na Boleia escutando. Valeu, Tom. Vou trazer um vinho pra ti aí, beleza?
0: Opa!
1: Manda um bom dia aí pra mim, pra, também aí pro pessoal lá do Baixinho, lá, Positiva. Aí o Baixinho Cabeleireiro. Manda um bom dia aí pra Valdete, tá? O TT Boiadeiro, Marcelo, Márcio, todas essas pessoas aí, desejando sempre aí um final de semana abençoado e uma semana que venha com paz. Positiva, ô Tom. Valeu, meu amigo.
0: Valeu. Rosevaldo, toma uma água, vai. Falou demais pro seu tamanho. Nosso amigo Rosevaldo Caminhoneiro, homem que roda as estradas do Brasil e do mundo. Amigo nosso, é, semana passada a gente foi lá na casa dele lá, rapaz. Trouxe os presentes aí pros locutores da canal, mas não entregamos ainda. Vamos entregar hoje. Tá aqui já, viu, Rosevaldo? O meu, eu precisei tomar o meu do Tião Camargo. O Tião Camargo é crente, não bebe. Alô, Tajiba, um abraço. 10, faltando 10 minutos para as 10, para as 11, Tom Araújo. Não sabe ler, não sabe ler hora, não, Tom. Ótima manhã para você. Vamos

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9: Já estamos de volta com o Sabadão Sertanejo comigo, Tom Araújo, girando minha última hora de hoje. Daqui a pouquinho tem o canalzinho com o Arthur, depois tem Cid Marneto e a gente retorna amanhã a partir das 6 da manhã com o programa Sertanejo Bom Demais. Participação via WhatsApp.
10: Bom dia, meu amigo. Oferece aí Porta do Mundo aí com ele, Silvio Zé Goiano, para a galera da Ivancar e a galera do Bar do Simão.
9: Opa! Agora! Alô, Ivancar, pessoal curtindo a programação da Nuno de Assis. Só não sei o número, hein? Mas Ivancar, próximo ali ao supermercado Tenda. Um abraço pro meu amigo Simão, Bar da Marmitaria do Simão. Hoje tem mocotó, dobradinha, feijoada, muita coisa boa. Daqui a pouco eu vou passar aí, viu? Marca pro Ivan, viu, Simão? Esquenta não. não pagar, que Deus lhe pague. Aí, Ivan, um abraço pra você, meu amigo. 11:06 da manhã. Vamos tocar música pro pessoal, né? Que não pode parar.

0: a música, bomba relógio. São 11 horas 13 minutos, 11 e 13, girando minha última hora. Quero mandar um abração pra Celi Correiro ali, rapaz. Pessoal do Bar do Paulo, aqui do ladinho da rádio. Alô, Paulo, meu amigo Paulo. Paulo é o cara, hein? A gente gosta muito do Paulo. E ver ele com saúde, trabalhando, é a coisa mais gratificante do mundo. Alô, Paulo. Pessoal do Bar do Paulo, aqui do ladinho da Rádio Canal Mais, né? Do ladinho da Rádio Canal Mais. Daqui a pouco eu passo aí que eu preciso tomar um xarope aí, viu, Paulo? Só aí que tem.
1: Ô, Tom Araújo, aqui é o Peixe.
0: Ô, Peixe.
1: Estamos todos ligados no seu programa, beleza? Que você tá fazendo aí pra gente esse programão bonito aí de sábado aí. Que hoje estamos em casa curtindo. Eu gostaria que você tocasse uma música aí pra gente aí, do João Mineiro e Marciano aí pra gente, amantes e amigos aí, beleza? Que tá todo mundo ouvindo a sua rádio aí, inclusive os colegas aí, funcionário público da cidade de Bauru aí, beleza? E gostaria de mandar um abraço especial para todo aquele pessoal do SAMU que trabalha 24 horas salvando vida dia e noite, beleza? Que também não perde um só programa. Beleza? Obrigado e valeu. Bom então. Final de semana.
0: Obrigado. Meu amigo Pelego, alô meu povo. Bar do Pelego, sempre na sintonia da Rádio Canal Mais FM. Não pediu música, Pelego, ô Pelego. Pede música aí, Pelego. Pelego do Ouro Verde. Nossa, quando a gente era... Não vou falar pequeno, que a gente não é pequena. Desde quando a gente era criança, Pelego participava da Rádio Canal Mais. Isso no ano de 98, 99. A gente tinha 13, 14 anos. E o Pelego já participava. Pelego, um abraço pra você. Papai tá aí, ó.
2: Ô, Tom Araújo.
0: Opa.
2: É o pai que tá falando aqui, filho.
0: Ô, Bessa.
2: Tudo bom?
0: Tudo bom.
2: Eu?
0: Evento aí hoje.
2: Quero ouvir uma música aí, ó. Você manda aí pra nós aqui, da adega do Ali aqui.
0: Opa!
2: Põe aí a Ruela do Eno, manda a Ruela do Eno.
0: Manda sim.
2: Canal Mais FM, uma rádio, muitas vozes. Beleza. É um abraço.

0: pra todos vocês aí.
1: Um abraço.
0: Tchau, tchau. Fica com Deus.
1: Fica com Deus. Hoje tem evento lá no bar do Alê. Gabriel Rabelo de Andrade, 4x4. Rai Vega e quem mais? E Martins. Rai Vega e Martins hoje ao vivo. A Gabriel Rabelo de Andrade, 4x4. Bar do papai. Quem quiser conhecer o Torão hoje, vai lá. Eu vou pular nessa piscina aí hoje, hein, papi? Deixa ela descoberta. É, mas o próximo sucesso a gente vai mandar pro Paulo, do Bar do Paulo, tá bom, Paulo? Um abraço pra você. Prepara aquele xarope com guapo, que eu tô indo aí já.

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1: 11 horas 36 minutos, 11:36, ótima tarde pra você. Vamos atender nossa última participação de hoje. Daqui a pouco a gente volta com os encerramentos. Alô, meu amigo Daniel, tudo bem com você?
2: Opa, bom dia aí, ó. Bom locutor, dia. Toca uma moda aí pra nós, se der tempo. Opa. Aí. Opa! Lençol Gelado com Rio Negro e Solimões, que é o Daniel que tá falando. Certo. Estamos aqui no Alto Paraíso, aqui na obra. Queremos ouvir essa música aí, beleza? Toca pra nós aí, obrigado.

0: Finalizando com Daniel.
1: Muito obrigado de novo.
0: Ainda não vamos finalizar não, né? Bom dia, meu amigo locutor. Aqui é o Clodoaldo Regina. Clodoaldo de Reginópolis. Gostaria de ouvir a música Tunique Tinuco. Se chama Moreninha Linda. Ofereço para todos os ouvintes da Canal Mais FM e para minha sobrinha Rebeca, que tem um recadinho para vocês. Tudo bem, Rebeca?
2: Meu nome é Rebeca. Eu tenho 4 aninhos. Eu tô ouvindo o Canal Mais.
0: Que legal, Rebeca. Seja bem-vinda, viu, família Canal Mais. Meu amigo Clodoaldo. Gente, infelizmente não vou conseguir atender todo mundo. Mais um? Então vai, então, produção.
3: Bom dia, Tom Araújo. Aqui é a Denise do Sirineu. Também estou te ouvindo.
0: Obrigado.
3: Hoje só tem modão, hein? Tá muito bom o programa. Parabéns.
0: Obrigado. Hoje foi bom, viu? E aproveitando o ensejo, a gente gostaria de agradecer, primeiramente a Deus, segundamente a família Canal Mais FM, que abraça a gente demais, né? Deixa a gente à vontade para fazer uma programação bacana no rádio. Eu estou de volta amanhã a partir das 6 horas da manhã com muita coisa boa. Eu queria mandar um abraço pro meu amigo Sirineu Fedriz. E não é puxação de saco não, viu, Arthur? Não é puxação de saco não, é que na verdade, quem não conhece, né, os bastidores da Rádio Canal Mais FM, o Sirineu é o corpo e a alma dessa rádio. Sem ele nada seria possível. Essa rádio começou no quartinho da casa do papai e da mamãe dele, lá para os anos de 97, 98, mais ou menos, a Rádio Canal Mais FM começou de um sonho e hoje é uma realidade. Então a gente agradece muito ao Sirineu por tudo, Sirineu. Sem você aqui, a gente não consegue fazer nada, tá bom, meu amigo? Deus te abençoe. Sei que não é fácil aguentar todo mundo, mas é isso, cara. Na sequência tem Arthurzinho e o programa Canalzinho, aqui na Rádio Canal Mais FM. Fiquem todos com Deus. Até amanhã, viu? Amanhã tamo de volta.

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3: 12:02. 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
10: Meio-dia e 7.
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11: Boa tarde, ouvintes da Canal Mais FM. Está começando agora o programa
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11: A sua companhia de todos os sábados do meio-dia até as duas da tarde. E no Canalzinho tem Top 3 Sertanejos com Arthur, onde tem muita moda boa pra você dançar muito e curtir um modão. Curiosidades do Arthur, onde você fica informado e fica sabendo de muitas coisas. Hora da receita, aonde tem receitas deliciosas e facinho, hein? E gargalhadas com o Arthur, aonde você vai rir muito. Até sua barriga doer. Então é isso mesmo, está começando o programa Canalzinho comigo mesmo, Arthurzinho, do meio-dia até as duas da tarde. Então vamos de busca boa?
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13: Para de postar as coisas pra me convencer que você tá bem, viu?

0: Turzinha aqui, ó, Valdete aqui da Costa Júnior, quadra 7. Meu gato, cê não toca um brega rasgado pra Val, Marcos e Fernando. A trepadeira da vizinha, viu? É a música. Eu quero falar pra você, pro TT Boiadeiro, seu cachorro Pelé. Mandar um beijo pra Edmila da do 3 América, Serafina, Neta Emily. Ai, um beijo pro Dota, viu, Cremonês. Ai, um beijo bem gostoso pro Thiago da padaria Docan, que eu adoro, viu? Aí um beijo pro João Massanaro, Atletinho, aquele borracheiro maravilhoso, que eu adoro também. E a Raquel Massanaro. E um beijo pra todos os ouvintes da Canal Mais FM, que é uma rádio de muitas vozes. E não esquece do Tom Araújo, do seu Carlos Branco, que é aquele galão das 5 da manhã. E um beijo bem gostoso no seu... Ah, no seu onde? Ah, no seu rostinho, Arthurzinho. Beijo da vó, meu gato.
1: Ê, Valdete, boa tarde, boa tarde. Beijo no meu rostinho, né? Um beijo no seu também. E um beijo pra toda essa galera aí, pro Serafim, pra Neta M, pra, né, pra Dona Edilma, pra todo mundo, Carlos Branco. Todo mundo que a Valdete conhece. É tanta gente, né, Valdete? Meu pai também está por aqui. Boa tarde.
2: Boa tarde a todos os ouvintes da Canal Mais FM. Eu gostaria de mandar um abraço pra minha mãe, que eu amo muito, a Rose. Um abraço, um beijo pro meu filho Arthur, amor da minha vida, melhor filho do mundo. E gostaria de pedir uma música, Milionário José Rico, Decida, e desejar um bom final de semana a todos.
1: Boa tarde, pai. Um abraço também pro filho lindo dele, né? No caso, eu. Pra minha avó Rosenice também. Um abraço pra todo mundo. Então, vamos de música? A trepadeira da vizinha.

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0: termos de participações?
1: Boa tarde, Arthurzinho. Tudo bem?
0: Sim.
1: Toca aí para nós ouvir Humberto e Ronaldo, Vai Brasil.
0: Toco.
1: Eu desejo para você e para todos os ouvintes da rádio a programação todinha da Canal Mais FM. Canalzinho Mais FM. Uhul! Fica com Deus. Vai, Brasil!
0: Vai, Brasil! Quem aí tá animado com essa Copa aí, hein? Ontem o Brasil ganhou, hein, do Haiti 3-0, hein? Eu tava assistindo lá com a minha corneta. Fu, fu, fu, fu. Só eu sabia tocar aquela corneta, porque... Tem algum berranteiro aí que ia saber tocar aquela corneta, hein? Ô, vai também me aguarde aqui, 2:30, eu tô aí, hein? Um abraço também pra minha Visa Araci. Olha só quem está com a gente, a Creuza Sobral.
2: Oi, Arthurzinho, boa tarde, família Canal Mais. Que Deus já abençoe essa nossa tarde de sábado. Que seja de muitas bênçãos para todos nós. Arthurzinho, por favor, se der, você toca a música Um Degrau na Escada com Chico Rei Paraná. Eu ofereço a todos vocês da rádio, a todos meus amigos e amigas sem exceção, ou melhor, todos que fazem parte da família Canal Mais, desejando um final de semana abençoado para todos nós. Ficam todos com Deus, que como eu também estou. É a Creuza.
0: Boa tarde, Creuza. Boa tarde. Um beijo, viu? Ai. E eu vou tocar assim a sua música. Essa é boa, hein? Um Degrau na Escada. Mas agora fique com Vai Brasil!

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1: Sabia que o inverno começa amanhã? E você sabe por que faz frio? A Terra gira em volta do Sol, um pouquinho inclinada. No inverno, a parte do Brasil onde estamos recebe menos luz e calor do Sol. Por isso, os dias ficam mais frios e as noites mais longas. O inverno do Brasil acontece ao mesmo tempo em que é verão em países como a Austrália. Enquanto a gente tira os casacos do armário, eles estão indo à praia. Os animais também sentem o inverno. Alguns bichinhos ficam bem mais quentinhos, procuram lugares quentinhos para dormir e até mudam de pelagem para se proteger do frio. Vocês sabiam que algumas plantas preferem o frio? O brócolis, a couve-flor, por exemplo, ficam mais bonitos e saborosos no inverno. E as laranjas e mexericas tão gostosas nessa época. Ajudam a gente a ficar mais forte contra gripes e resfriados. Mas também tem um lado ruim. No frio, as pessoas ficam mais em lugares fechados e os vírus conseguem se espalhar mais facilmente. Por isso é importante abrir as janelas, beber água e lavar as mãos. Mesmo no inverno, o sol continua lá, brilhando normalmente. O que muda é a quantidade de luz e calor que chega até nós. Então, ouvintes, qual é a sua coisa favorita do inverno? Tomar chocolate quente? Dormir de cobertor? Ou usar aquele casaco bem fofinho? Minha coisa preferida é comer!

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1: Ô Arthurzinho, boa tarde, meu irmãozinho, tudo bom? Marcelão aqui, tá bom? Do Joaquim Guilherme, tá joia? Queria mandar um abraço pra você aí, tá bom? Da rádio, os ouvintes, Milongueiro, Tomzinho Araújo, pra todos os ouvintes aí, tá bom? Um abraço. Baixa a agulha aí pra nós aí. Toca uma benchonada aí, hein? Fechou, é nóis. Tchau, tchau.
2: Ô Marcelo, boa tarde, boa tarde. Vou tocar assim uma música apaixonada por você, hein? Do Rick Renner, Ginigeno. Rick Alexandre Ginigeno. Bom, agora vamos pro Antônio.
3: Olá, boa tarde, Arthur. Como é que tá? Tudo bem, menino? E quem fala, Antônio de Souza, São Divino. O Arthurzinho, gostaria de ouvir uma música com Juliano César, Sonhando com Você. Ofereço especialmente para você, para toda sua família, para todos meus familiares também. Para Dona Edim, Três Amém, Codéia Sarafim, toda a família. Lola Monteiro, Rosa Branca, seu Nelson, Rosa Branca, Célia Souza. Também para Cleo Sobral, o Rosivaldo Caminhoneiro. Para todos meus amigos e amigos da Canamais FM. Falou, Arthurzinho, um abraço, menino, fica com Deus. Canal Mais, uma rádio, muita voz. Vai, Brasil! Eu achei tão bonitinho você falar, vai, Brasil! É isso aí, né, Arthur? Vai, Brasil!
2: Ei, vai, Brasil, seu Antônio! Vai, Brasil! Ah, seu Antônio, vou tocar sim a sua música, Sonhando com Você. Um abraço, seu Antônio!

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10: A hidratação do corpo humano é essencial para o bom funcionamento do mesmo. Beber bastante água, seja durante o inverno ou durante o verão, é, portanto, fundamental. Durante o inverno, a pele tende a ficar ressecada. Nessas horas, a ingestão de água pode ajudar bastante. Além disso, a água é importante para o controle da circulação sanguínea e para a respiração, assim como para os músculos e bom funcionamento das células. O soro fisiológico pode ser utilizado mais ou menos com a mesma finalidade. Isso porque, quando aplicado nas narinas ou na região dos olhos, por exemplo, ele hidrata e umidifica, evitando irritações e facilitando a respiração.
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11: E olha só, temos participações, a Flora Claudiano e o Placídio Forte estão aqui na audiência desejando boa tarde. E eles estão pedindo uma música do Trio Parada Dura. Ah, vou tocar sim, viu, Flora? Um abraço pra você, Flora, e pro Placídio. Vou tocar sim, Trio Parada Dura. Olha só quem também está aqui com a gente, o Erasmo. Ele está pedindo a música Ponto 20 com João Mineiro e Marciano e oferecendo pro seu amigo Newton. Também vou tocar sua música. Um abraço, Erasmo. Um abraço também pro seu amigo Newton. Então vamos tocar a música deles?
12: Eu quero aquele trio Parada Dura pro povo que tá apaixonado gritar lá em cima.

0: Olha só, boa tarde, Dona Edilma. Boa tarde. Ó, oh, Dona Edilma, eu já toquei a sua música, tá? Camisa Manchada, do Gian Giovanni. E olha só também quem está aqui com a gente, o Claudinho, lá do Bar Genro da Geni. E ele também pediu uma música do João Menino Marciano. Eu já também toquei João Menino e Marciano, viu, Claudinho? E o Claudinho, ele também vai estar lançando uma promoção, lá no grupo Sou Mais Canal Mais, certo? Então fica ligadinho lá, um abraço! Faça que nem o Claudinho e a Edilma, mande mensagem no WhatsApp, 14 99 618 87 90, Canal Mais FM, uma rádio, muitas vozes.
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0: Bom, então vamos uma receita de chocolate quente. Cremoso, hein? 2 xícaras de leite, 3 colheres de achocolatado em pó, de sua preferência. 4 colheres de açúcar, 1 pedaço médio de canela em pau, 1 caixinha de creme de leite. Em um liquidificador, bata o leite com o chocolate em pó e o açúcar. Despeje em uma panela com a canela e leve ao fogo baixo, mexendo sempre até ferver. Desligue e adicione o creme de leite e mexa bem até ficar homogêneo. Retire a canela e sirva quente. E vou repetir, hein? Quem não pegou, pega agora. Então vai, dá tempo.

Pode pegar seu lápis e sua caneta, ó. 2 xícaras de leite, 3 colheres de achocolatado em pó de sua preferência, 4 colheres de açúcar, 1 pedaço médio de canela em pau e 1 caixinha de creme de leite. Em um liquidificador, bata o leite com o chocolate em pó e o açúcar. Despeje em uma panela com a canela e leve ao fogo baixo, mexendo sempre até ferver. Desligue e adicione o creme de leite e mexa bem até ficar homogêneo. Retire a canela e sirva quente. Pegou a receita? Então faz aí e me conta como ficou, hein? E vamos de música boa?

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2: Ô Arthurzinho, aqui é o Peixe, tô ligado no seu programa, viu? Ouço o seu programa todos os sábados, viu? Você tá de parabéns aí que esse programa você faz pra gente aí, beleza? Toca uma moda pra gente aí do Trio Parada Dura e Marília Mendonça, Aceita Que Dói Menos aí, beleza? E bom final de semana pra você, abençoado, e a toda a sua família, beleza? E a todos os ouvintes da Canal Mais. Obrigado e valeu, hein?
3: Boa tarde, Peixe. Boa tarde, boa tarde. Vou tocar assim a sua música do Trio Parada Dura com a Marília Mendonça. Um abraço. Olha só quem também está aqui com a gente. O Bardo Tajiba pedindo a música Boate Azul. Vou tocar assim a sua música, viu, Tajiba? Um abraço.

0: 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Confira. 1h32.
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1: Boa tarde, Canal Mais. Boa tarde, Arthur, Rafael. Vovó Rosenice. Olha, eu por aqui. Faz tempo que não participo, né? Arthur, quero pedir uma música especial. Zezé de Camargo, Flores em Vida. E ofereci para todos os ouvintes, para o papai, para o Ricardo, para a mamãe, para a Bisa, para a Si, que estou com muita saudade, para a Voxina, né, para o Paulinho, para o Jota Reis, para a Neide, vizinha, para a Kátia, a Rúbia. E te amo muito. E vai, Brasil! Né, Arthur?
2: Boa tarde, vó! Boa tarde, boa tarde! Vou tocar sim a sua música Flores em Vida, do Zezé de Camargo e Luciano. A Cida também está aqui com a gente. Boa tarde!
3: Bom dia, jovem locutor. Parabéns pela sua programação. Você poderia me mandar uma música do César Paulinho? Fica aí na tua escolha, uma bem bonita. Para mim, sou a Cida do Parque Viaduto. Mando para todos os ouvintes da Canal Mais, tá? São muitos que não dá para citar o nome de todos. Parabéns pela sua programação. Um abraço. Ótimo final de semana.
2: Boa tarde, Cida. Boa tarde. Também vou tocar uma música do César e Paulinho aqui para você, viu? Cachoeira da Alegria. Um abraço. E eu fico feliz quando vocês gostam, né, do meu programa, quando vocês elogiam, viu? Muito obrigado, Cida! Fico com o coração quentinho, ainda mais nesse frio, né?

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0: Olha só quem está aqui com a gente, o Pedrão, ele tá mandando boa tarde. E ele queria pedir a música do Christian e Ralph. Pedrão, só que não dá mais pra tocar Christian e Ralph, porque já tocamos duas vezes Christian e Ralph, viu? Que pena. Mas semana que vem manda mensagem que aí a gente toca. A Kátia também está aqui, ela tá mandando boa tarde. Ela tá perguntando se tá tudo bem, se tá tudo ótimo. E ela está pedindo músicas sinônimos com o Titãozinho Chororó. E ela vai oferecer pro Branco, pra Mavi, pro Vini e pra amiga dela, a Rosinha. A Rosinha está aqui, também tá mandando um beijo. E ela tá mandando um grande abraço pra mim. E um bom final de semana pra todos os ouvintes. Um abraço pra você também, Kátia. Olha só quem está aqui também, a Lola Monteiro. Boa tarde, Lola.
1: Oi, Arthur. Boa tarde. É a Lola Monteiro. Hoje eu tô em casa de castigo por causa desse frio e dessa chuva. Mas tô aqui, ó, curtindo o seu programa. Adoro escutar a sua programação. Quando eu tô em casa, eu sempre ouço. Gosto muito, acho você um menino muito inteligente. Parece gente grande. Eu adoro você, Arthur. Se você puder, toca aí pra mim Coração Sertanejo, com Chitãozinho e Chororó. Manda pra Sula, pra Creuza, pra Edilma, pro seu Antônio, pro Rosivaldo Caminhoneiro, pra você, pra todo mundo que tá na audiência do seu programa, Arthur. Tchau, tchau, um abraço, bom final de semana. Tchau, tchau, Arthur.
0: Tchau, tchau, Lola. Boa tarde, Lola, boa tarde. Está ligadinha aqui na Canal Mais FM, né? E olha só, as duas pediram Chitãozinho e Chororó, então vou tocar assim. E olha, eu sei que eu conto curiosidades aqui, mas deixa eu contar uma curiosidade do Arthurzinho. Eu adoro Chitãozinho e Chororó, viu? E eu vou tocar assim, vai? Então vamos lá de música? Música.

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5: 2 e 1.

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4: 3 e 1.
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4: 3 e 5.
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5: 10h33.
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0: Obrigado, meu velho.
1: Obrigado, meu mano.
0: Ô, rapaz.
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8: 4 e 4. 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
9: 4 e 5.

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0: 4:32.
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2: 5 horas.
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5: 5 e 4. 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

0: Lucas Calabarrucho.
1: Obrigado.
0: Bruno Barrone. Parabéns.
1: Obrigado, gente.
2: Muito obrigado.
0: Você viu, merece todo o sucesso. Mais isso. Para tudo você. Deus abençoe. Essa nova etapa da sua carreira.

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10: 5:37. 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

0: 16:36.
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3: 7:10. 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
3: 714.

Gazi comanda a festa até às 21h45 aqui nas 87,9. Vem pra cá, vem com a gente. Esse é o seu programa. Qual é a sua? E aí, qual é a sua, hein? Qual sucesso você tá a fim de ouvir? Mandar aquele alô, aquele boa noite pra quem você ama, quem você quer bem. Vem pra cá e vem com a gente, porque é a Canal Mais FM indo muito mais longe pra ficar mais perto de você. É, daqui a pouquinho a gente libera o nosso WhatsApp, o 996188790, para você ligar, para você participar e mandar aquele alô para quem você ama, quem você quer bem. Hoje, sabadão, 20 de junho, ano 2026, sejam todos bem-vindos. É um tempo meio chuvoso, meio friozinho, tá bom para estar junto do seu crush, que você acha, hein? Ah, já combinou aquele rolezão, aquele sabadão? Não vão embora antes da minha programação, viu, gente? Primeiro curte a programação e depois bye-bye, não tem problema não. Mas até às 21h45 eu te faço a melhor companhia aqui na sua rádio, Canal Mais FM. Muito prazer, Sidmar Neto Goreguerzi, comanda a festa. E começando muito bem, vem ele, o mais amado do Brasil, Amado Batista. Sua ausência aqui na 87, 19 horas e 14 minutos.

Opa, tá aí o sucesso, né? Na voz de César Menotti e Fabiano, pra gente matar a saudade. E como Anjo, música que fez muito sucesso, a gente traz à tona aqui novamente pra você. Também, João Victor e Raul, Metade no Meu Coração. Antes teve aí a primeiríssima do bloco, Amado Batista, reclamando sua ausência. 996188790. Esse é o WhatsApp pra você ligar, pra você participar e mandar aquele alô pra quem você ama, quem você quer bem. Deixa eu mandar um abraço aqui pra minha amiga Valdete, né? Alô, Valdete, saudade de você, viu? E você não fica nesse grupo acelerando aí não, hein? Sidmar veio hoje, será? Eu venho todo sábado, meu bem, minha vidona. Às vezes, nem sempre, mas a gente aparece, viu? A gente aparece. O bom filho a casa retorna, né? Não é assim, hã? Como é que é? A gente tava meio doente, viu, Valdete? Quando tá doente é difícil vir, viu? Difícil. Apesar que pela maioria o Sidmar não estaria aqui não, viu? O pessoal não gosta muito de nós não, mas nós vem, né? Meio atrevido. Nós vem pro lado de cá. Deixa eu mandar um abraço aqui também, meu amigo Ribeirinho Boca Rica. Alô, Ribeiro, boa noite pra você. Obrigado pelo carinho, garotinho. Sidmar, estou na escuta. Tá tocando Amado Batista aí, né? Ele mandou aqui a mensagem de texto, tá, gente? E toca pra mim, Bruno Marrone, te amo tanto. Toca pra eu, garotinho. Tá certo, então. Vou tocar pra ti, tá bom, Ribeiro? Um abraço pra você. Que Deus te abençoe grandemente, tá bom, meu querido? Sucesso sempre pra você. Lembrando, né? Lembrando que o Ribeirinho Boca Rica tem um programa Riqueza Sertaneja amanhã, Ribeiro. É isso? Dá um ok aí pra mim, faz favor. Amanhã tem um programa Riqueza Sertaneja aqui na 87,9.

0: Deixa eu mandar um abração também lá pra minha amiga Pri, lá no Magazine Luiza, na 1 de agosto, a promotora da Claro, né? Alô, Pri, beijão pra você. Obrigado pelo carinho da audiência, pela preferência. Tá ligadinha com a gente. Saudade sim, né? A gente, por onde passa, graças a Deus, a gente faz um rastro de amizade muito bom, né? A gente procura fazer amizade, porque inimizade não dá, né? A gente tem que ser querido, bem visto, não é verdade? Beijão, Pri, um abraço pra você e toda a galera aí do Magazine Luiza na 1 de agosto. Um abração super forte pra você. Beijo, Pri. Valeu. Vamos lá, agora são exatamente 19 horas e 26 minutos. Tem essa daqui.
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0: É o sucesso na voz de Bruno e Marrone. Te amo.

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1: Daí o sucesso, o romantismo na voz de Rick Renner. Da terra ao céu, de la terra ao cielo, né? Eita, nós. Como diz o Edu, se nós tentar falar inglês aqui, nós se enrola tudo, né, Edu? Um abraço, meu amigo Edu Nunes. Também quem está ligado com a gente é o meu amigo Tom Araújo. Alô, Tom, um abraço pra você. Obrigado pelo carinho da audiência, pela preferência. O Ribeiro não vem amanhã, né, Ribeiro? Tá dodói, né, menino? Faço votos aí da sua melhora o mais breve possível, tá bom? Que Deus abençoe grandemente. E conte aqui com esse amigo que vos fala, né? Sidmar Neto Godeguez. Eita, nós. E a Brasil? Vai que vai, né? Valeu, Ribeiro. Um abraço pra você, meu irmão. Sucesso sempre. Por lá de cá também, quem está ligado comigo, a minha amiga, minha mãezona Edilma, tá ligadinha com a gente? Fala aí, Edilma, dá seu recado.
2: Boa noite, meu irmão.
1: Opa, opa, opa, vamos lá, gente. O pessoal já tá rindo de mim lá do outro lado, né? Os outros locutores, né? Certeza. Certeza, agora sim. Fala, Edilma.
3: Boa noite, filho. Que Deus abençoe o senhor, né? Que bom você tá na rádio, que Jesus abençoe aqui. O meu rádio caiu, tá escutando bem baixinho, capaz de precisar não escutar. Mas estou escutando bem baixinho assim mesmo, bem pertinho de mim para poder escutar. Que Jesus abençoe, filho. Tudo de bom aí para você. Manda aí, amor distante, aí eu falei pra senhora, vem pra minha neta, vem pra minha neta, vocês adoram. E pra todas as minhas amigas e amigos que estão tá escutando o Canal Mágico, que é muita gente, pra todos os ouvintes, pra todo aniversariante e pra todo locutor, principalmente aí pra você e a princesa e toda a sua família, neto. Que Deus que te proteja hoje e sempre. Abraço e beijo, que Jesus sempre esteja convosco, protegendo todo mal. Um beijão, bem grande.
1: Oi, Dilma, deixa eu te falar, Amor Distante, quem canta a música? Eu digitei aqui Amor Distante, apareceu tanto Amor Distante aqui, Dilma. Manda aí pra mim aí quem canta, tá bom, Dilma? Pra mim poder atender você aqui com todo carinho. Quem tá ligado comigo também, tem gente ouvindo a gente. Cadê meu amigo? Meu amigo, deixa eu ver aqui. Ah, tá. Ele mandou um vídeo aqui, né? Tentou me seduzir aqui. Que é isso, rapaz? Ele foi mandar um áudio aqui e acabou mandando um vídeo, né? Que é isso? Fala, menino.
4: Boa noite, Sidmar Neto.
1: Boa noite.
4: Jacaré do Parque das Nações.
1: Fala, Jacaré.
4: Fala pra mim, por favor, Chitãozinho e Chororó. Nossas roupas. Ofereço pra minha esposa Isabel, pra você, pro Tião Camargo, Jota Camargo.
1: Certo.
4: Pro Peleiro, pro TT Boiadeiro, pro Ricardo Capuani, pro caminhoneiro Rosivaldo. Uma boa noite pra todo mundo.
1: Valeu, um abraço pra você. Apareceu só a testa dele aqui, ó, o vídeo que ele fez aqui, né? Eita, nós, hein? De vez em quando eu dou essa deixa também, viu? É, a gente... vai responder o povo lá e é fogo. Nós é velho, não sabe mexer com esse trem não, viu? Fica complicado. Gratidão é minha, viu, Ribeiro? Um abração pra você, menino. Obrigado pelo carinho sempre. Quem tá ligado comigo também, minha amiga Varusca, na cidade de Piratininga. Louvá, beijão pra você, menina. Obrigado pelo carinho. Meu amigo TT Boiadeiro também tá ligadinho com a gente. Quem tá ligado comigo também, minha amiga Carlinha, aqui na Vila Industrial, né, Carla? Beijo pra você, menina. Que saudade, viu? Nesse friozinho deu vontade de passar na sua casa, viu? Deu vontade de passar na sua casa aí, Carlinha. Sei na hora que eu sair da rádio aqui, ó. 15 pra hora a gente vai embora, né? É entre 20 e 15 pra hora a gente vaza. Mas já é de plástico já da nossa programação, né? É, desde quando a gente antecedia alguém, a gente saía mais cedo, né? É, já, isso já sempre foi de lei, viu, gente? É, já tava aqui, ó, não, vamos sair mais cedo pra anteceder o horário do amigo aí, né? Pra não atrasar. Então isso já é do Sidmar, tá bom? Isso, então 15 pra hora a gente vaza na braquiara, tá bom? Eita, nós, tem gente mandando alô aqui. Boa noite, Sidmar. Um boi pulando aqui em cima aqui, rapaz. Manda uma moda aí. Deixa eu ver quem que é esse trem aqui. Jeitar demais, tem nome não. O homem é da onde? Da Tailândia. Como que é o seu nome aí, filho? Tem nome aqui não? Ela é demais, Rick Renner, musicão, viu? Boa pedida, viu, meu rei? Eita, sucesso lindo demais da conta. Faltou ele mandar o nome aqui, né? Vamos ver o que ele vai falar aqui. Ainda não. Ah, é o Maurílio. Ei, Maurílio, esse é um famoso da rádio, né? É um tal do povo chamar esse Maurílio, falando, eita lasqueira. Um abraço pra você, Maurílio, um abraço, tá? Daqui a pouco roda pra você, então, a Zeca Pagodinha aí. Eita, nós, se eu falar pra você que eu tô com a cerveja do Zeca aqui do meu lado, você não vai acreditar, mas ó. Ah, não dá, né? Tá mandando pra Kátia. A esposa, com todo amor e carinho, nossa, quanto romantismo, hein, gente?

0: Vamos lá então, gente, agora são 19h44, 19h44 para você, uma ótima noite, obrigado pelo carinho e obrigado pela audiência, viu? Um abração a todos vocês. Quem mais está ligado comigo, tem gente ouvindo a gente por lá de cá? Oi, Sidmar, boa noite, é a Roseli da Vila Independência. Oi, Roseli, um abraço para você, menina. Obrigado pelo carinho da audiência, pela preferência. Toda a galera aí na Vila Independência, de Jacinça, aí ligadinho com a gente. E falando em Vila Independência, manda um abração também lá pro meu pai, né? O Aparecido Aristeu Belloni. Tá ali no edifício Ipanema, né? Um abraço a todos vocês aí de Ipanema. A Célia, a Giovana, a Lara, a Carol, toda a galera aí na Vila Independência, um abraço pra vocês aí, obrigado pelo carinho, tá bom? Se dão amanhã, domingão, a gente aparece por aí, coloca água no feijão, que amanhã a gente vai filar uma boia aí no edifício Panema, hein? Eita lasqueira! Manda música pra mim, do Zezé de Camargo e Luciano, qual que é a moda? Hã? Qual que é, a Roseli, que você quer ouvir? Ela tá digitando aqui, ó. Vamos ver se eu gostar da música eu toco, viu, Roseli? Se eu não gostar, eu não toco, não. Love Time, o amor está no ar. Olá, gente, 996188790 é o telefone para você ligar, para você participar. Enquanto a Roseli vai digitando ali, a gente vai de moda pro lado de cá.
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0: É o sucesso da voz de Chitãozinho e Chororó, Nossas Roupas. Aqui na 87, quem manda é você. Qual é a sua?

Eita, nós, hein? Essa moda aqui vai lá pra minha amiga, né? Deixa eu digitar aqui, tocar a música no começo de novo, gente. A gente não fez oferecimento aqui, né? Hã? Essa aqui foi a minha amiga, cadê ela? Roseli da Vila Independência, que pediu sucesso, oferecendo aí pro seu irmão Ricardo, né? Tá na sintonia com a gente, tá dizendo que ama essa rádio. E a gente amamos vocês, tá bom, gente? Obrigado pelo carinho da boa, Roseli. Um beijo no coração, obrigado pelo carinho da audiência e pela preferência, que a música não para. Vem Zezé de Camargo Luciano, na sequência tem Rick Renner, Ela é Demais. A indicação, essa do Rick Renner, foi o meu amigo apaixonado aqui, né? É, ele tá mandando aí pra esposa, a Kátia, é a indicação do Murilo na sintonia com a gente. Também toda a galera ligadinha, então a gente vai de moda e volta já.

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9: Opa, estamos de volta aqui na 87,9. Que conversa é essa de sapato 34, né? Eu não entendi muito bem, não. Eu sou meio ruim nesse negócio de gíria, né? Mas, ô Adão, vigia na terra, porque no céu Jesus te pega, viu, menino? Vamos mandar um abraço quem tá ligado comigo, meu amigo Tomzinho. Alô, Tomzinho, um abraço pra você. Obrigado pelo carinho da audiência, pela preferência aqui na 87,9. Aí de você se ouvir outra, né, Tom? Tem nem como ouvir outra, né? O pessoal fala que se ouvir outra emissora leva gancho, viu? Vigia, vigia. Deixa eu mandar aquele abraço também. Esse é o meu patrão, né? Mandar um abraço lá pro amigo Cláudio. Alô, Claudinho, lá da CGM Acabamentos. Um abraço pra você. Obrigado pelo carinho da audiência, pela preferência. A esposa, dona Júlia, também os filhos, né? Um abraço pra vocês aí. Obrigado pelo carinho da audiência e toda a preferência aqui na rádio Canal Mais FM. Valeu, meu irmão. Tamo junto. Tamo na 87. Ai, que ódio, hein? Não me irrita. Vamos lá, gente, 20 horas mais 8 minutos, 20 mais 8, quem tá ligado comigo aqui também, deixa eu ver, boa noite, João Carlos Lima no Jardim Solange, gostaria de ouvir a música Daniel ao meu lado outra vez, ofereço para Lia com amor e carinho sempre, ofereço para o Cirineu Fedriz, abraço pelo... Ah, parabéns pelo programa, abraço, né? Valeu, João Carlos Lima, obrigado pelo carinho da audiência, pela preferência, tá? Um abraço aí pra Dona Liga e toda a galera aí do Jardim Solange, ligado na 87. A Valdete mandou o áudio aqui pra nós, né? Esqueci de ouvir o áudio da Valdete aqui, ó. Entendi muito bem essa conversa, não, viu? Você que não vigia, não, que você vai ver. Fala, menina.
10: Oi, boa noite, Cidimar Menegas. Tudo bem com você, meu gato?
9: Tudo
10: é a
9: bem.
10: Valdete aqui da Costagem no 4x7. Você não toca um breca rasgado pra Val?
9: Não.
10: É com Marcos e Fernando, viu? Armação.
9: Não achei, não.
10: Eu quero falar pro TT Boiadeiro, seu cachorro Pelé. Mandar um beijo pra Edimo lá da Três Américas, Serafina, Taemina, viu? Aí um beijo pro Dodo Cremonês, viu? Um beijo pro Tom Araújo, aquele gatão, minha cenourinha, viu? Aí um beijo pro Carlos Branco também. E um beijo pra todos os ouvintes da Canal Mais FM, que é uma rádio muito. Muitas vozes.
9: Que
10: e um
9: delícia.
10: Beijo pra você, Sidimar Menegues, meu sapato 34. Beijo da Val, meu gato.
9: Ai, que ódio, hein? Um dia eu vou aprender a dar um beijo desse, né? Eita, nós, hein? Ô, Valdete, me explica esse negócio de sapato 34. Se alguém sabe, me explica, porque eu acho que a Valdete tá com zoeira, né? Conversa fiado uma hora dessa. 20 horas e 9 minutos, marcando digital. Agradeço a sua rádio, Canal Mais FM. Valdete, não encontrei o sucesso que você me pediu. Você vai curtir essa daqui, ó. Marcos e Fernando, chifre no chão.

0: João Marcos e Fernando, arrastando chifre no asfalto.
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0: Opa, tá aí o sucesso na voz de Ginigeno, Mete o Dedo, Trio Parada Dura, O Pinto do Meu Tio. Também rolou por aqui O Buraco da Mulher com Sidmar e Germanito, né? Essa composição e música cantada aí pelo meu avô, Sidmar o Pantanegro. E também teve Marcos e Fernando, Chifre no Chão. Eita laiá, hein? É, tá fácil não, viu? Tá fácil não. Num calorzão desse, rapaz, hoje não tá frio não, mas... Ô, João Carlos Lima, pode deixar que eu já vou tocar já. João Carlos Lima tá brabo ali, ó, tô percebendo ali. Calma, João Carlos Lima, você mora no meu coração, tem um carinho grande pra você. Mandou joinha, pronto, já tá mais karma, aí eu já gosto. Pode ficar bravo não, João Carlos Lima, você mora aqui, ó. Tem a última moda aqui, gente, já tava no playlist aqui, a gente vai tocar. E na sequência a gente já vem aqui com a música do João Carlos Lima também, né? É, Daniel, Ao Meu Lado Outra Vez, música linda demais, essa eu quero oferecer pro grande amor da minha vida também, né? É, eu só não posso falar o nome porque às vezes a pessoa se assusta, então a gente não vai falar o nome, mas vai pra você, viu, mozão? É, quando estiver tocando aí Daniel Ao Meu Lado Outra Vez, essa é pro meu mozão lá com todo amor e carinho. Eita, nós é bom demais da conta, hein? Antes tem essa daqui, ó.
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0: É, Felipe Falcão, tem mãozão no pau. Alô, Valdete. Alô, Adãozinho em Piratininga. Alô, galera de Cabralha Paulista. Alô, Piratininga. Agora.

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1: É isso aqui, é o romantismo na voz de Daniel ao meu lado outra vez. Essa é a indicação de João Carlos Lima para a esposa Lia, com amor e carinho sempre. Valeu, João Carlos. Essa vai para o meu mozão também. Alô, mozão, já tô em casa, viu? 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

0: certo. Aí o sucesso na voz de Edson e Hudson. Amor e Ilusão. Antes também rolou por aqui o sucesso na voz de Daniel. Ao Meu Lado Outra Vez. A indicação do João Carlos Lima, que foi lá pro meu mozão também, né? É nessas horas que a gente sabe quem tá ouvindo a gente, né? Fala a verdade. Eita, nós, hein? E a Pri, vou te contar, hein, Pri? Tá de ouvidinho aí, não pediu uma moda, mas tá ouvindo, né? A hora que eu mandei pro meu mozão, rapidinho ela se manifestou, né? Eita, nós, eu sou universal. Olá, gente, agora são 20 horas e 36 minutos, 20 e 36 pra você, uma ótima noite. Deixa eu mandar uma boa noite aqui também pra essa gambada de mal acabado. O Adão, Tom Araújo, tá lá no Sou Mais, Canal Mais, né? Eu não tô nesse grupo. Na realidade, ninguém me coloca em grupo nenhum, né? Eu nunca tô em grupo nenhum. Não sei porque o pessoal me exclui tanto assim, mas tá bom, tá valendo, né? Quem sou eu pra reclamar? O Tom já tá mandando o áudio aqui, ó. Eu vou vir off e eu já vamos ver. Olha que conversa.
1: Ô, dinossauro. Ô, dinossauro, vou participar do seu programa. O Drica, o link da rádio tá com o B.O. aqui.
0: Ah lá, dinossauro.
1: Tá no grupo lá da Canal Mais? Participa lá então do sorteio agora. É até 10 horas da noite.
0: Rapaz, você vigia, Tom. Você vigia que eu tô de ouvido em você, viu? Não é de zóio não, tô de ouvido. Mas eu te pego na curva ainda, meu rei. Que o meu amigo Adãozinho tá querendo platicar, hein? Deixa eu ver aqui. Sereno da Flor. Toca essa, Irmãs Freitas. Vigi, nossa. É moda de viola, ou Adão? Responde aí pra mim aí se é moda de viola. Que esse horário meu aqui é Love Time. O amor está no ar. Qual é a sua? 99618-8790 é o nosso WhatsApp para você ligar, para você participar e mandar aquela alô para quem você ama, quem você quer bem. Agora ele quer vir agradar, né? Primeiro esculacho lá no grupo, falando para mim com o Artuzinho. Não, o Artuzinho é inteligente, rapaz. Você vê, pedi a música para o Artuzinho achou, né? Aí pedi pro Cidmar não achou. O que que ele quis dizer com isso? Ah, meu Deus, Adão! Se eu te pego, Adão!

Olá, gente, aí, tô falando pro seu Adão, ele pede uma moda pra nós, parece que ele tá na rádio. Ele vem, ele fuça tudo aqui primeiro, ele vê o que tem e o que não tem, depois ele vem mexer o saco, ó. Ele pediu aqui Sereno da Flor. E aqui a única coisa que apareceu aqui pra mim, Sereno da Flor da Serra, com Silveira e Silveirinha, 1981. Eu não era nem nascido. Ô, misericórdia. Ô, Adão, ajuda eu, Adão, pra eu poder te ajudar. Meu amigo João Carlos Lima, tá ligadinho com a gente? Valeu, João Carlos Lima. Um abraço pra você, obrigado pelo carinho.

0: Vambora, vamos de moda então, vamos de moda. É, o Adão, ele vem com umas modas aqui que eu vou te contar. É difícil o negócio, viu? Difícil demais da conta, tem dia que parece que tá de noite. Ah, Jesus amado, pega ele, Jeová. Vamos lá, vamos de moda pro lado de cá então, vamos de moda. Tá na hora de tocar aquela moda de viola ajeitada demais da conta, hã? Né não? Ah, beleza, então essa aqui é pro casal mais apaixonado do Jardim Solange.
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0: Zezé de Camargo e Luciano, vivendo por viver. Ai, que ódio, hein?

0: Tá aí o sucesso, o romantismo na voz de Zezé de Camargo e Luciano, Vivendo por Viver, né? Música bonita, música gostosa de se ouvir. A gente traz novamente aqui pra gente recordar o passado, né? Quantas canções, quantas músicas gostosas a gente muitas das vezes deixa lá presa dentro do baú, né? Esquecida. De repente vem essa música aí, mais atual, né? Digamos atual aí, que pra mim a atualidade de hoje, o sertanejo tá bem longe, né? Mas tá valendo. A gente continuou no passado. Não é fácil você carregar 69 nas costas, não, né? É 69 anos aqui, viu? É isso aí, gente. 69 anos, Godeguese, completando aí. Vou te contar, não é fácil, não. Mas tamo aí, com 69 nós chega aos 70. Será? Vamos mandar um abraço aqui, gente. Tem gente ouvindo a gente por lá de cá. Deixa eu ver quem quer falar. Deixa eu ouvir, né? O V, isso nunca vai sair, não tem jeito, né? Fala, menina! Ah lá, eita, rapaz, tá meio difícil o negócio aqui, viu? Hã? Volta aqui. Isso, agora vai. Fala, menina!
1: Se é de mama negança, é a Valdete aqui da Conceju no quadra 7, já que é um programa Love Style.
0: Love Style? Toca
1: Cleito.
0: Ai, que ótimo.
1: Cleito e Camargo. É, ela é bem gostosa.
0: Qual?
1: Na Hora de Amar.
0: Nossa.
1: Gostoso, né?
0: Adoro.
1: Ai, que ótimo.
0: Ai, que ótimo.
1: Beijo, meu gato.
0: Nossa, você tá aqui, tá aí, não tá não? Você tá. Ah, ah, todo mundo aqui vai dançar. Quem tá ligado aqui comigo também, meu amigo Tom Araújo, tá ligadinho comigo, dá seu recado aí, Tomzinho, fala, meu irmão.
2: Boa noite, meu amigo Cid Marneto.
0: Boa noite.
2: Tudo bem com você?
0: Beleza.
2: Tô ouvindo o seu programa, parabéns pelo programa.
0: Obrigado.
2: Gostaria de aproveitar, convido o pessoal que amanhã tem Tom Araújo, hein?
0: Hoje,
2: nem que a gente não vá falar, mas que a gente vai pôr a música pro pessoal, a gente vai.
0: Ah, é?
2: Tá bom? A partir das 6 horas da manhã.
0: Você tá entalado?
2: Cid, um abraço pra você, todos os seus familiares. Não vou falar todos os seus filhos, senão vou ficar o programa inteiro seu falando, né?
0: Olha, Tom, você não
2: mas
0: começa.
2: Um abraço pra você, bom programa aí.
0: Obrigado,
2: um abraço pra
0: querido.
2: Todos os ouvintes da Rádio Canal Mais FM de Bauru, uma rádio muitas vozes.
0: Muitas vozes. Valeu, Tomzinho, um abração pra você, obrigado pelo carinho. Tom é um menino que eu conheço há muitos anos aí, né? E só tem que agradecer a amizade, a participação. Quando nós temos a participação, às vezes muitas pessoas não entendem, né? Quando a gente participa do programa de outro locutor, fala, pô, o cara já é locutor, o cara tá participando do programa lá do amigo, tá, não sei o quê. Mas realmente é isso, participando do programa do amigo, né? É a amizade que a gente traz aí há muitos anos, o carinho, né? Quando eu não participo do programa de muitos aí é porque realmente não tem aquele vínculo, né? Mas as participações aí que eu tenho no decorrer da semana, as finais de semana, quando a gente tem aquele tempinho, eu tô ligando, tô participando, porque realmente é o meio da gente mostrar o carinho, a gratidão daquela pessoa. Tá ali, tá no áudio, né? Tá ali com o seu programa. Isso é bom demais, né? Então, com poucas palavras, Tom, te adoro, menino. Um abraço pra você, obrigado pelo carinho, tá bom? Sucesso sempre pra você, meu amigo Tom Araújo. A Valdete tá aqui, tá hoje, né? A Valdete tá apaixonada também, né, Valdete? Meu Deus do céu. Quem mais quer falar comigo por lá de cá? Dá seu recado aí, meu rei. Pode falar.
3: Oi, boa noite.
0: Oi, boa noite.
3: Queria muito que vocês me atendessem ao pedido.
0: Opa.
3: E fico muito grato. Que é uma rádio muito linda. E tô ouvindo vocês aqui.
0: Obrigado.
3: Tá bom?
0: Valeu.
3: Sou conhecido, já conheço todo mundo. Você sabe quem eu sou. Sou o Valdir Antônio de Lima, Lava Car Lima. Um abraço a todos.
0: Um abraço pra você também.
3: Boa noite.
0: Valeu, meu querido. Um abraço pra você. Valeu. Tem mais gente querendo falar com a gente pro lado de cá. Quem quer falar comigo pro lado de cá? O Tom já tá digitando lá no grupo, ó. Gente, se não colocar no grupo, eu vou ficar nervoso, hein? Como é que faz pra entrar nesse grupo aí? A Creuza já mandou um áudio, mas eu vou colocar no ar porque eu não sei o que ela tá falando. Né? Mas, gente do céu, o negócio tá chimbuchiru. Que isso? Só eu que não tô nesse grupo aí, Tomzinho. Vou te contar, tá difícil, hein? Vamos embora, então vamos atender aqui, ó. Love Time. O amor está no ar. Olá, gente. Tem Cleiton e Camargo na Hora de Amar. Os